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2: Valeu, muito bom dia. Muito bom dia, São Miguel. Muito bom dia, galera. Bom dia a você que está ligando o rádio agora. Você já ouvindo o som da difusora nessa manhã de domingão. Hoje, domingão maravilhoso, domingão gostoso. Hoje, dia 24 de maio de 2026. Muito bom dia para você que já está ouvindo aí pelo nosso aplicativo Rádios Net em toda a região e também em todo o Brasil. A partir de agora, a Difusora AM de São Miguel passa a apresentar o programa Relicário da Saudade. Nós vamos, a partir de agora, até às 8 horas. A gente vai dar aquela viajada lá no Túlio do Tempo para recordar e relembrar as boas músicas do passado e também viver o presente. A partir de agora, Agostinho Filho comanda aqui o painel de controle. Também na locução a gente faz tudo ao vivo para você. Agradecendo a Deus por mais um domingo, por mais uma manhã, que Deus nos traga esse domingo aí com muita paz e bênção. A você que está deitado, deitada, você que está aí preparando o café, tomando o café da manhã, bom dia, bom domingo para você. A partir de agora, Agostinho Filho comanda o programa Relicário da Saudade. Agradecendo aqui a Deus, né, primeiramente, a toda a família da Difusora, todos que fazem a Difusora, eu agradeço demais. Até às 8 da manhã, Agostinho Filho comanda o Relicário. E para abrir aqui o nosso programa, Roberto Carlos, até às 6 horas, só Roberto Carlos faz as suas apresentações. Vamos conversar com Roberto Carlos, já que está na hora do café, você tomando café, preparando o café, a galera já está na caminhada, ouvindo a gente, através do carro. Vamos tocar Café da Manhã com Roberto Carlos. Bom dia, bom dia. 6h37, aliás, 5h37. Café da Manhã canta Roberto Carlos.

Valeu, tá aí. Música boa do Rei Roberto Carlos, rapaz. Eu quero apenas música boa aí pra você recordar, pra você relembrar aí, né? Essa do Roberto Carlos é linda demais. Lá no comecinho tocamos também, né? Roberto Carlos, Café da Manhã, né? Pra você que tá aí já preparando o café da manhã, né? Tomando o café da manhã. Para você que tá na caminhada, para você que tá aí deitado, deitada, nesse domingão, friozinho gostoso. Eita, coisa boa, né? Ótima manhã para você, bom domingo. O programa que você está ouvindo é o programa Relicário da Saudade. Nós vamos até às 8 horas. Até às 6 horas, Roberto Carlos faz a sua participação, né? Depois das 6 horas... A gente faz aquela rodada de música duplex com vários cantores. Lembramos que a gente só toca música dos anos 60, 70, 80 e 90. Depois das 6 horas, nós começamos a atender ao nosso ouvinte, né? Depois das 6 horas. Em São Miguel, 5 horas e 46 minutos. Temperatura de 20 graus em São Miguel. 20 graus é a temperatura, né? Hoje não tem chuva, segundo aqui a previsão do tempo, né? Hoje o dia vai estar aí ensolarado novamente, né? Muito bem, segundo aqui o mapa da previsão, hoje não tem chuva aqui para São Miguel e nem para o Rio Grande do Norte, né? Esse verãozinho aí é bom que é para poder, né? O roçado aí vingar bastante, né? O feijão, o milho. E se Deus quiser, aí vai ser um ano de muita fartura, se Deus quiser. 5h48, bom dia para você que tá acordando agora, ligando aí na difusora. Muito bom dia, um domingo cheio de bênção para você, para toda a família, viu? A gente agradece aí a audiência. Mandar um bom dia aqui para meu compadre Pedão dos Picolé. Pedão acorda cedo, né, rapaz? Grande Pedão, um abraço Pedão aí, tá me ouvindo. Abraçar aqui também a turma da Cachoeira, Cachoeirinha, todo mundo já ligado com a gente. Bom dia aí pra toda a galera boa. 5h48, vamos tocar mais um aqui do Roberto Carlos, né? Daqui a pouquinho a gente começa a atender os nossos ouvintes. O Progresso, Roberto Carlos, canta mais uma!

Valeu, tá aí. Cama e mesa, Roberto Carlos, mais um aí das antigas, pra você relembrar, recordar as boas músicas do passado e também do presente, né? A galera recordando aí as boas músicas aqui pela Difusora AM nessa manhã de domingão. A hora certa da Difusora, agora em São Miguel, 5 horas. E 55 minutos, 5h55, o rei Roberto Carlos vai, né, fazendo aqui as suas apresentações até às 6 horas. Depois das 6 horas, a gente começa a atender aqui os nossos ouvintes e fazendo aquele duplex musicais aí com vários cantores dos anos 60, 70, 80 e 90. Você já pode participar aí através do WhatsApp aqui da Difusora, pedindo aí a sua música, o seu alô. A gente vai fazendo a festa. 5h56. Mandar um bom dia aqui pra minha mãe, Dona Francisca, lá no São Gonçalo. Já ouvindo. Bom dia, tá lá. Já preparando o café e ouvindo o nosso programa. Meu irmão Zeari, meu irmão Luciano, irmã Aparecida, tá ouvindo o programa. Bom dia. Meu irmão Francisco, também ouvindo o programa. Maria, lá minha cunhada. Mandar um bom dia aqui também pra o João, meu irmão, já ouvindo o programa. Meu sobrinho Júnior e Francisco. Iracema, também ouvindo o programa. A minha irmã Vera, lá no Sítio Jacó, já ouvindo o programa, bom dia. Meu sobrinho Rayan, Radismate, o Raimundo, Mariana, tia Neta, já tá todo mundo lá também na sintonia. Bom dia aí pra toda a galera. Toma bom do Pau Branco 1, Pau Branco 2, Cídio Moura, São Gonçalo de Baixo, Bandaneira, Riachão. A turma boa de Venha Ver também, né? Maria de Fátima, muita gente aí de Venha Ver. Bom dia. A turma de Coronel João Pessoa, bom dia. Todo mundo aí já acordando, ligando o rádio. Obrigado aí pra essa turma boa. Abraçar aqui seu João de Deus, Dona Leopoldina e a família no Agreste de Cima. Bom dia. Dona Maria Rita na Cachoeirinha, todo mundo aí já acordando, né? Dona Lourdes da Baixada, bom dia, Dona Lourdes, né? Seu Fran, os meninos aí, bom dia. Lúcia Lins do São Severino, bom dia. Dona Socorro da Lagoa Nova, bom dia. Abraçar aqui também, né? A turma boa aí da Serrinha dos Marinheiros, Lagoa dos Marinheiros, todo mundo aí já ouvindo o nosso programa. Lá na Lagoa, seu Manuel Bandeira, né? Acorda cedo também, ouvindo a gente. Bom dia especial aí pra toda a galera. A gente vai trazer aqui mais uma. Daqui a pouquinho a gente volta pra gente começar aí a atender os nossos ouvintes. Em São Miguel, 5h50. E 8, 5h58, Roberto Carlos canta a última. Escreva uma carta, meu amor. Daqui a pouquinho vamos atender Pedão dos Picolé, rapaz. Já tá aqui participando. Pedão acorda cedo. Bom dia, Pedão. Daqui a pouquinho vamos tocar música boa pra Pedão dos Picolé. Meu amigo Francisco de Abidia, na Grande Natal. Oi, Francisco acordou cedo, rapaz. Será que o Francisco caiu da cama, hein? Hoje é... Francisco já acordou cedo, rapaz. Já tá aqui participando. Daqui a pouquinho vamos atender Francisco de Abidia lá na Grande Natal. Roberto Carlos canta a última dentro desse bloco. Escreva uma carta. Bom dia, bom dia.

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0: Valeu, tá aí. Roberto Carlos. Essa aqui é boa, rapaz. Sucesso aí do Roberto Carlos, mais um das antigas. Escreva uma carta, meu amor. Olha a hora certinha em São Miguel, a hora certa aqui da Difusora, 6:02. Com essas aqui, o Roberto Carlos vai se despedindo, né? Fechando a sua participação aqui dentro do nosso programa Relicário. A partir de agora, a gente começa a atender aqui os nossos ouvintes e, claro, fazendo aquela rodada duplex musicais com vários cantores, né? Lembramos que a gente só toca música das antigas, viu? Dos anos 60, 70, 80 e 90. Você vai participando, vai mandando aí o seu áudio, a sua mensagem de texto, a gente vai atendendo com todo carinho. 6:02, vamos trazer aqui as participações aqui ao vivo. Meu padre Pedão dos Picolé, rapaz, acorda cedo, Pedão madruga, rapaz, já tá acordado aqui participando, vamos lá, Pedão, bom dia, Pedão, ele fala minha joia, né, bom dia, minha joia.
1: Diga aí, meu amigo Agostinho, aqui é Pedão dos Picolé, minha joia, bom minha dia, Pedão. Joia. Já uso que eu queria ir na joia com Carlos Gonzaga de Ana, viu? Quero oferecer os amigos do rádio, Almina 3, Miguel Alexandre Fabiano, viu? Nita do Lucro Novira, Andrés, assistente da Santeria, que delícia. Meu grande amigo Célio Vaz, viu? Antônio Oliveira, Zé Célio Limão e Pedro Bandeira. A seu João de Deus, Dona Leopoldina e Rafaela no Agreste, viu? Chico Pebre, Quinta Lagoa e Sérgio Lagoa. E a minha freguesona, Bilu e Dona Francisco do Lúcio Manoeira. E a obrigar você, meu querido, é uma satisfação falar com você, viu, minha joia? Fico Jesus, meu querido, e até mais, minha joia.
0: Valeu, tá aí Pedão dos Picolé. Valeu, Pedão, a satisfação é toda da gente aqui, viu? Obrigado pela participação e também pela audiência. Bom domingo para você, Pedão, para toda a família. 6:04, 6:04. Francisco de Abidia caiu da cama, né, rapaz? Já tá acordado essa hora lá na Grande Natal. Tá ouvindo pelo aplicativo. Vamos até a capital do Rio Grande do Norte. Francisco, bom dia.
2: Bom dia, Augusto Filho. Bom dia para todos vocês aí. A Grande São Miguel. Bom dia para. Aí pra Dona Francisca, sua mãe, minha mãe, Lucelin São Severino, nas Corras lá, Boa Nova, Babalu, pra todos que escutam aí a Difusora de São Miguel, a Ricardo de da Saudade, bom dia. Aí passa aí a música de Roberto Carlos. Meu pequeno cajueiro grande, ficando na escuta. Mas para todos que estiverem na escuta aí, sim, João de Deus, da Leopoldina, no Cita Agreste, para todos que estão na escuta aí.
0: Valeu, tá aí, Francisco de Abdias, lá da Grande Natal. Tá ouvindo lá pelo aplicativo. Bom dia, Francisco, e toda a galera de Natal aí. Já acordando, já ouvindo pelo aplicativo. Obrigado aí pela audiência. Francisco, quer ouvir Roberto Carlos, meu pequeno cachoeiro, a gente toca dessa rodada também, né? 6:05, 6:05, nós vamos até às 8:00, fazendo a festa pra você nessa manhã de domingão. A gente vai começar tocando aqui o som do Carlos Gonzaga, Diana. É pra meu compadre Pedão dos Picolé que pediu. A gente toca pra ele, né? Depois, meu pequeno cachoeiro com Roberto Carlos pra Francisco de Abidia. Começando com Carlos Gonzaga. Meu compadre Pedão pediu, nós toca essa aqui. Vamos embora.

Valeu, tá aí, Roberto Carlos, meu pequeno cachoeiro, das antigas aqui do Roberto Carlos. Essa aqui quem pediu foi Francisco de Abdias, lá da Grande Natal, né? Tá ouvindo lá pelo aplicativo, pediu, a gente já tocou. Obrigado aí, Francisco, bom domingo aí pra toda a família, viu? 6:13, 6:13, tocamos também lá no comecinho aí. É, o som do Carlos Gonzaga, das antigas também, viu? Carlos Gonzaga cantou Diana. Aqui foi para Pedão dos Picolé. Participou ao vivo, pediu também, a gente já tocou. Bom dia para você que está acordando agora, ligando o rádio aí, ligando também o aplicativo. Você de São Miguel, dos sítios, dos bairros, você de toda a região, de todo o Brasil, muito bom dia. Programa Relicário da Saudade aqui com Agostinho Filho até às 8 horas. É, a partir das 8 horas teremos a transmissão da Santa Missa aí, direto da Matriz. 6:14, mandar um bom dia aqui para meu compadre Célio Vaz. Célio tá em casa hoje, né, de folga. Alô, Célio Vaz, está tomando café, ouvindo o nosso programa, obrigado, Célio. Meu compadre Tono Oliveira, rapaz, Tono tá no berço, né? Tono tá todo enrolado na hora dessa, nesse friozinho aí, hein? Friozinho das 6 horas, Tono aí tá mais enrolado que em Boá, meu filho, né? Eita, Tono hoje acorda lá para as 9, 10 horas. Tono Oliveira hoje tá de folga, né? É, hoje é só uma geladinha mais tarde, né, Tono? E preparar para o programa da manhã. Um abraço aí, galera boa da Difusora. Alô, Geraldina! Nossa companheira Geraldina aqui da Difusora, né? A mulher que deixa a nossa rádio aqui.

0: Rapaz, lá da Lagoa dos Marinheiros, Pereiro, Ceará, seu Manel Bandeira. Bom dia, seu Manel.
1: Bom dia, meu amigo Agostinho Filho.
0: Bom dia, seu Manel.
1: Feliz domingo.
0: Amém, pra nós.
1: A famosa com Nelson Med. O que vai fazer domingo à tarde? Ofereça a Lussalim, Alzileida, Laí da Abra.
0: Certo.
1: Ofereça a Chico, Nelvina, a Ana. Seu João de Deus do Agreste. E a Erismar Sabina Friola. E a todos que estão na escuta do programa. Um feliz domingo, abençoado.
0: Valeu, seu Manel Bandeira, lá da Lagoa dos Marinheiros, Pereiro, Ceará. Valeu, seu Manel. Bom domingo para o senhor e para toda a família, viu? Obrigado pela audiência e também pela participação. Vai ouvir Nelson Ned, domingo à tarde. Uma música boa das antigas aí, para recordar e para relembrar. Sucesso daquelas bem boas, viu? Seu Manel, um abraço. Deixa eu ver aqui. Minha amiga Maria de Lourdes, da Estiva dos Grisóstomos. Bom dia, Maria de Lourdes.
2: Oi, bom dia, Agostinho Filho. Aqui é Maria de Lourdes, de Estiva dos Grisóstomos.
0: Bom dia, Maria.
2: Passa uma música para mim de Amado Batista. Pode ser Os Olhos Verdes, com Amado Batista.
0: Uhum.
2: Ofereço para minhas colegas Madinha Helena, Selminha, Adriana, Elisângela, Aparecida, Terezinha, Iraniza, Finha Danta, Pauliana. Para você, que é um ótimo locutor. Para sua mãe.
0: Obrigado.
2: Para Tânia Oliveira, Célio Vaz e para todos que estão na escuta, tá bom?
0: Valeu.
2: Você tenha um bom dia e um ótimo domingo abençoado por Deus.
0: Valeu. Obrigado, tá aí, minha amiga Lourdes, né? Maria de Lourdes, da Estiva dos Grisóstomos. Obrigado, Maria. Bom domingo para você também, para toda a família. Um domingo com paz e bênção. Quer ouvir Amado Batista? É das antigas, né? Olhos Verdes. Eita, essa aqui é boa demais. Vamos tocar agora. Deixa eu ver. Tem outra Maria aqui participando, né? Maria de Fátima de Venha Ver. Bom dia, Maria de Fátima. Ela manda mensagem de texto, né? Maria não gosta de soltar a voz, não, né, Maria? Maria de Fátima de Venha Ver. Disse Agostinho Filho, bom dia. Tô ouvindo aqui na cidade de Venha Ver. Toca pra mim aí, Alberto Carlos. A primeira vez. Ela dedicando aqui pra família e todos nós aqui da Difusora. Obrigado, viu, Maria? De Venha Ver. Todo mundo aí ouvindo a gente aí nesse domingão gostoso. Obrigado aí pela audiência, pela sintonia. Valeu. Lá em Coronel João Pessoa, Dona Zulene, bom dia. Suzana, Maria de Lino, muita gente boa em Coronel João Pessoa aí e toda a região já nos ouvindo. Obrigado pela audiência e a sintonia. A gente vai começar tocando aqui Nelson Ned, domingo à tarde. Seu Manuel Bandeira pediu, vamos tocar pra ele lá na Lagoa dos Marinheiros, Pereiro, Ceará. Depois nós toca Amado Batista, Olhos Verdes. Esses olhos verdes que olha pra mim. Eita, essa aqui é boa. Maria de Lourdes, né? Vai ouvir Amado Batista. E depois nós toca Roberto Carlos, a primeira vez aí, pra Maria de Fátima de Venha Ver. 6:19, nós volta já. Seu Manuel Bandeira tá tomando café, tá ouvindo o programa lá na Lagoa dos Marinheiros. Nós toca essa aqui pra ele.

0: Valeu! Daí, música boa, mais um aí do Roberto Carlos. A primeira vez, essa daqui foi pra minha amiga Maria de Fátima, na cidade de Venha Ver. Obrigado, Maria, bom domingo pra você e também pra toda a família. Muita gente de Venha Ver aí, ouvindo a gente, né? A turma também do Bartolomeu, alô galera do Bartolomeu, a galera boa da Vila Caldeirão, o sítio Caldeirão, bom dia aí pra toda essa turma boa. A galera também do Riachão, do Formoso, do Abrão, da Chapada, todo mundo ouvindo a gente. Lá no São Gonçalo de Baixo, meu padre Edilson, Dona Pedrina, meu padre Edilson tá lá, né? Fazendo o café da manhã, preparando aí as tapioca, né, meu padre Edilson e Dona Pedrina, e ouvindo o nosso programa. Meu padre Nino aí do São Gonçalo de Baixo também, muita gente boa aí, ouvindo o nosso programa. Bom dia aí pra toda essa turma boa. Em São Miguel, 6:31, 6:31, nós vamos até às 8 horas. Daqui a pouquinho, às 8 horas, teremos a transmissão da Santa Missa aí, direto da Matriz. Vamos rezar, vamos orar, agradecer a Deus aí por mais um domingo, por mais uma manhã, né? Vamos agradecer a Deus aí pela vida, pela saúde, que Deus nos abençoe o domingo com paz e bênção. Nelson Nedes cantou domingo à tarde para seu Manuel Bandeira, lá da Lagoa, Lagoa dos Marinheiros, né? Um abraço, seu Manuel, obrigado aí. Bom domingo para o senhor e para toda a família. Amado Batista cantou Olhos Verdes. Foi para, deixa eu ver, Maria de Lourdes, da Estiva dos Grisóstomos. Obrigado, Maria. Obrigado pela participação, obrigado pela audiência. Um domingo aí recheado, né, de muita paz e bênção, viu, Maria? Para você e toda a família. 6:32, bom dia para você que tá acordando agora, ligando aí o rádiozinho aí na difusora, a você que tá ouvindo pelo aplicativo, bom dia para você aí, ouvindo a gente nessa manhã de domingão. A gente vai trazer aqui mais participação aqui ao vivo, né? Vamos trazer aqui a participação do meu amigo Almi lá da rua 13 de maio, não é isso? Vamos lá? Pronto, Almi da rua 13, bom dia, Almi.
1: Bom dia, meu amigo
0: Agostinho. Cadê Almi, rapaz? A participação de Almi, depois nós traz Lúcia, agora é de Almi, primeiro é Almi. Bom dia, Almi.
2: Bom dia, meu amigo Agostinho Filho.
0: Bom dia, Almi.
2: Bom dia, meu amigo Célio Vaz. Quem fala aqui é o Almi, da rua 13 de maio. Eu gostaria de ouvir a música com a banda Grafite, Mama Maria.
0: Certo.
2: Lançamento 1994. Quero mandar um bom dia a meus familiares na cidade de Coronel com Pessoa, Maria, meu sobrinho, meu cunhado Lino, meus irmãos. E aqui em São Miguel, meu amigo Fabiano, Pedão dos Picolé, e meu amigo Chico Amorim e Eusélio. E os demais amigos e amigas. Um bom domingo a todos.
0: Valeu, tá aí, Almir da Rua 13, quer ouvir o som da banda Grafites, né? O nome da música é, deixa eu ver aqui, rapaz, é Mama Maria, das antigas aqui, viu? Essa aqui eu não era nem nascido, viu, Almir? Essa aqui é lá do fundo da mala, viu? Não é nem do baú, é da mala. Valeu, Almir, da Rua 13, vai ouvir aí, banda Grafites. Chega a estar empoeirada, viu, Almir? Aqui é das antigas. Deixa eu trazer mais uma participação aqui. Agora sim, Lúcia do São Severino. Bom dia, Lúcia Lins.
1: Bom dia, meu amigo Agostinho Filho.
0: Bom dia, Lúcia.
1: Um feliz domingo.
0: Amém, pra nós.
1: Passe pra mim a viagem com roupa nova. Ofereça a todos do São Severino, seu Manuel Bandeira, esperando ele. Certo. Indalva Lima, Dona Socorro e Lourdes, Alzeide e Lene, Francisco de Abidia, Alaide Naba, seu João Deus, Dona Leopoldina.
0: Certo.
1: Dona Francisca Dias, né? José Gomes.
0: Certo.
1: Pra você, pra Celinho.
0: Valeu, obrigado.
1: Pra Agostinho, pra Tony. Não sei se eu falei aos Lady Lane. E todos ouvindo o seu maravilhoso programa. Valeu. Até mais tarde, se Deus quiser. Ah, Francisca Abidia falou que ia pedir a música 6-2 mesmo. Ah, pediu. Já falou qual era a música essa daí mesmo.
0: Pronto, valeu, tá aí, Lúcia Lins, direto do São Severino, Pereira, Ceará. Obrigado, Lúcia, aí, bom domingo pra você e pra toda a família. Vai ouvir a viagem com o grupo Roupa Nova, aqui é lá do fundo da mala, viu, Lúcia? Chega a estar empoeirada, das antigas, vamos tocar agora. Deixa eu ver aqui. Dona Socorro da Lagoa Nova. Bom dia, Dona Socorro.
3: Bom dia, Agostinho Filho. Eu quero pedir hoje o Menino da Canoa. Ofereço a Lúcia Liz, a Chiquita, a Nenê, a Maria Rita.
0: Que mais?
3: A Lúcia Liz, a Sejão Deus, a Dona Leopoldina Rafaela. Agostinho, você manda meu número do telefone pra Rafaela. Que eu perdi o contato dela com a perda do telefone, viu? Ofereço a seu Chico Barbosa em Jaguaribe, esposa. Ofereço a minha irmã lá em Jaguaribe, Sérgio Assis, filho dele. Ofereço a você estar no sítio da família dela. Ofereço a meu sobrinho Quinho lá em Aquinópolis e a esposa Irene. Ofereço a sobrinha Santana ali na Trindade, passando por um problema difícil com a mãe dela.
0: Valeu, Dona Socorro da Lagoa Nova. Obrigado, Socorro, pela participação e pela audiência. Vai ouvir aí. Barreirito vai cantar o Menino da Canoa. Bom dia aqui pra minha irmã Vera, mais uma vez lá no Jacó, confirmando a audiência. Rayan, meu sobrinho, Radismar, meu tio Raimundo, Mariana, tia Neta, toda a família lá, já ouvindo o programa. Minha mãe, Dona Francisca, também no São Gonçalo, já ouvindo o programa. Mais uma vez, bom dia, meus irmãos lá, toda a família, obrigado aí pela audiência, viu? Todo mundo aí acordando, ligando o rádio, ouvindo o nosso programa. Vamos começar tocando aqui pra meu padre Almir, lá da rua 13, né? Pediu, vamos tocar pra ele. Banda Grafites vai cantar Mama Maria. Depois, vamos tocar aqui pra Lúcia Lins. O grupo Roupa Nova vai cantar Viagem. Depois, Dona Socorro da Lagoa Nova vai curtir aí. Sucesso aí do Barreirito das Antigas, né? Menino da Canoa. A gente começa com essa, pra Almida 13. Deixa eu mandar um bom dia aqui pra meu padre Dulceni, ali da DL Motopeça, ouvindo a gente. Ali do Dulceni, tá lá. Preparando lá, organizando tudo, né? Pra amanhã. Tá ouvindo a gente. Um abraço, Ceni. A sua mãe, né? A mãe do Ceni, que é Dona Maria ali na entrada da creche do Alto. Bom dia pra todo mundo aí do Alto, Sabino Leite, Vila Inteiro, Sítio Inteiro. Você aqui do centro. Bairro Maria Manuela, galera da Cachoeira, Cachoeirinha, todo mundo ouvindo a gente. Grafite canta!

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0: Valeu, tá aí, música boa do saudoso Teixeirinha, o menino da canoa. Essa daqui, deixa bem ver pra quem foi, rapaz. Foi pra Dona Socorro da Lagoa Nova. Valeu, Dona Socorro. Bom dia pra senhora aí, pra toda a família. Obrigado aí pela audiência e também pela participação, pela sintonia, viu? Todo mundo aí da Lagoa Nova ouvindo a gente. 6h48, a Difusora está apresentando o programa Relicário da Saudade. Nós vamos até às 8 horas da manhã tocando a boa música, que é para você recordar, para você relembrar, viver o passado e o presente também. Essas músicas é boa, né? Das antigas. Eu gosto de fazer esse programa porque é só música das antigas, viu? Olha, você pode pedir a sua música, né? A gente vai fazendo a festa. Lembramos que a gente só toca música das antigas, viu? É, deixa eu ver aqui. Toquei A Viagem, Grupo Roupa Nova. Deixa eu ver para quem foi. Pronto, achei. Minha comadre Lúcia Lins, do São Severino, pediu. A gente tocou para ela. Obrigado, Lúcia. Bom domingo para você e para toda a família, viu? É, lá no comecinho eu toquei o grupo, Grupo Grafites, né? Cantando aí. Deixa eu ver. Mama Maria, das antigas. Essa música é boa, né, rapaz? Das antigas. Foi pra. Deixa eu ver aqui. Almi, né? Grande Almi da 13. Valeu, Almi. Bom domingo pra você aí e pra toda a família, viu? 6h49 agora. Bom dia pra você que tá acordando agora, né? Preparando aí o café, o lanche. Pra você que tá aí deitado, deitada. Bom dia. Galera boa aí ouvindo a gente em toda São Miguel, em toda a região. Você ouvindo pelo aplicativo, Rádios Net. Obrigado demais, essa turma boa aí, ligado com a gente. 6h49, nós vamos trazer aqui mais participação aqui ao vivo. Deixa eu ver quem tá comigo aqui no WhatsApp. Vamos trazer a participação de Dona Francisca, lá do sítio Chapada Pereiro, Ceará. Dona Francisca, bom dia!
1: E Agostinho Filho, bom dia, bom dia. Hoje eu escuto sua voz no rádio, se Deus quiser.
0: Oh, coisa boa.
1: Passando para... E desejar um feliz domingo.
0: Amém,
1: e pedir a música Paloma Branca, acho que vocês sabem quem é. Eu quero oferecer para Lúcia Lins, para Dona Laide, para Osileide, para seu Manuel Bandeira, para Veroneide, lá do Baixinho Quincó. E para todos que estiverem na escuta da Relicária da Saudade, para você. E dizer para seu Manuel Bandeira, que música que ele pediu, viu? Eita, menina, essa música de domingo à tarde é uma recordação, viu? E tanto, viu? Um abraço, Agostinho Filho, fique com Deus, tenha um feliz e abençoado domingo.
0: Valeu, tá aí, Dona Francisca, lá da Chapada Pereiro, Ceará. Valeu, Dona Francisca, deixa eu ver, se eu encontro aqui a música que a Francisca pediu, né? Dona Francisca não falou o nome do cantor, só o nome da música, fica meio complicado aqui pra mim achar. Porque nós temos aqui mais de, sei lá, mais de 10 milhões de músicas aqui no nosso computador. Aí quando não vem o nome do cantor, fica difícil pra nós encontrar aqui, né? Se caso não encontrar essa que Dona Francisca quer ouvir, a gente toca outra, viu, Dona Francisca? Eu vou procurar aqui ver se eu acho. Porque a gente tem uma playlist aqui de muitas músicas. Mas se caso não encontrar essa daqui a senhora pediu, a gente toca aí com outro cantor, né? Outra música. Deixa eu só trazer mais outra participação aqui, enquanto eu vou procurando aqui. Deixa eu ver aqui. Olha, Iracelma, minha cunhada do São Gonçalo. Ela hoje está aqui parabenizando a sua filha, sua filha Michele, pela passagem aí do seu aniversário, que foi ontem, dia 23 de maio. Michele recebe os parabéns da mamãe Iracema, do papai João, que é o meu irmão, dos irmãos Júnior e Francisco, também da vovó Dona Francisca, enfim, né, de todos os tios e tia e todos da família, né? Pronto, meus parabéns aqui pra Michelle, minha sobrinha, que fez aniversário ontem, dia 23 de maio. Tá aqui a mamãe Iracema, parabenizando aí a filha Michelle. Quer ouvir a música de parabéns com Teixeirinha? Vamos tocar agora, né? Então tá aí. Valeu, Iracema, meu irmão João tá ouvindo o programa, meu sobrinho Júnior Francisco também tá ouvindo o programa lá no São Gonçalo. Obrigado aí a turma toda aí ligado com a gente. Nós vamos trazer mais uma participação aqui ao vivo. Deixa eu ver aqui quem tá comigo aqui no WhatsApp. Dona Aldenora, do Sabino Leite. Bom dia, Dona Aldenora.
2: Bom dia, Augustinho. Aqui é Aldenora, do Sabino Leite. Eu gostaria que você passasse aquela música pra mim, do Roberto Carlos, Quando Quero Falar com Deus. Ofereço para Chico Doia, para a Juscelene, a Riane, o Miguel, Luzimar, para você, que é um ótimo locutor, e para todos que estiver na escuta. E tudo de bom, feliz domingo, bom dia.
0: Valeu, bom dia, Dona Aldenora, do bairro Sabino Leite. Um abraço para todo mundo de Sabino Leite ouvindo a gente, viu? Dona Aldenora quer ouvir Roberto Carlos, Quando Eu Quero Falar com Deus. Quero mandar para minha mãe também essa música, que é linda, minha mãe Dona Francisca. Vai para meus irmãos, toda a família lá no São Gonçalo, ligado no nosso programa nessa manhã de domingão. Então vamos lá, para Dona Francisca, que eu não encontrei, viu, Dona Francisca? A música que a senhora pediu, não veio o nome do artista aí, fica difícil para mim procurar aqui, viu? Eu não encontrei. Vou tocar essa aqui, que é linda também para a senhora, viu? Indicação Dona Aldenora, Quando Eu Quero Falar com Deus, com Roberto Carlos. Vai para Dona Aldenora, que pediu, vai também para Dona Francisca. A gente vai substituir, viu, Dona Francisca? Eu não encontrei a música que a senhora pediu. Vou tocar essa com Roberto Carlos. E Iracema do São Gonçalo vai ouvir Teixeirinha, parabéns, ela mandando aí para sua filha Michele, que fez aniversário ontem. Aí volta já, já são 6h54. Roberto Carlos, vamos tocar aqui para Dona Aldenora e para Dona Francisca da Chapada.

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1: Valeu, muito bem, tá aí o som do Teixeirinha cantando aí, parabéns, música boa, música linda. Essa música que quem pediu foi Iracelma, mandando aí pra sua filha Michele, que fez aniversário ontem, dia 23, né? Michele recebeu os parabéns aí da mamãe, Michele recebeu os parabéns da mamãe Iracelma, do papai João, dos irmãos Júnior e Francisco, enfim, né? Da vovó, dona Francisca, das titias, dos titios, todos nós desejamos vida longa, muita paz, muita saúde, que essa data possa repetir por muitos e muitos anos, né? Então tá aí, né? A gente parabeniza também todos os aniversariantes de hoje, todas as músicas do programa, vai especial aí pra Michele, né? E todos que estão de idade nova. Que Deus abençoe e vida longa. Lá no comecinho eu toquei Roberto Carlos, cantou aqui, Quando Eu Quero Falar com Deus. Dona Aldenoura, do Sabino Leite, pediu, nós tocamos. Obrigado, viu, Dona Aldenoura? Um abraço pra senhora, um domingo bem abençoado aí, com paz e benção. Toda a família ouvindo a gente. E toquei para Dona Francisca, lá do sítio Chapada, Pereira, Ceará. Foi para a senhora também, viu? Dona Francisca, seu José Gomes. A gente substituiu, viu, Dona Francisca? Não encontrei a música que a senhora pediu. Mas essa aqui é boa também, é linda, né? Com Roberto Carlos. Um abraço aí, todo mundo aí, ouvindo a gente nessa manhã de domingão. 7 horas agora, mais 4 minutos. 7:04. Vamos trazendo aqui mais participação aqui. A galera vai participando, vai interagindo e a gente vai atendendo com todo carinho. Deixa eu ver quem tá comigo aqui no WhatsApp aqui. Pronto, vamos atualizar aqui. Dona Josefa, tá me ouvindo lá no sítio Santo Antônio, Pereiro, Ceará. Dona Josefa, bom dia.
2: Bom dia, Agostinho Filho.
1: Bom dia.
2: Eu peço que você faça uma música aí de aniversário. Qualquer um cantor. Uma música de aniversário para meu genro Edilino, que ele hoje está aniversariando no sítio Barrela, recebendo os parabéns da esposa Catiane, do filho José Armando, da sogra Zefa, o sogro Geraldo e de todos os irmãos e irmãs. Aí eu peço que você passe aí uma música aí de qualquer um cantor. Parabéns, tá bom?
1: Beleza.
2: Está aniversariando hoje.
1: Uhum.
2: É minha filha, o esposo dela, Delino. Tá bom? Aí,
1: beleza.
2: Ele mora no Cid Barrela.
1: Pronto.
2: Passe mesmo, tá vendo que eu tô assistindo?
1: Pronto.
2: Tchau, tenha aí um bom domingo, tudo de bom aí pra vocês.
1: Pronto, valeu, obrigado, Dona Josefa, lá do sítio Santo Antônio, Pereiro, Ceará. Obrigado, viu, Dona Josefa, pela participação, pela audiência. Dona Josefa aqui tá parabenizando aí o seu genro, Edilino, né, lá no sítio Varrelo, hoje de idade nova. Recebeu os parabéns da esposa, Caliando, os filhos e de todos da família. Todos nós aqui da rádio desejamos vida longa aí pra você, viu? Meu amigo Edilino, Edilino, né? Cid Varrelo, pronto, tá aí, viu? Todas as músicas do programa vai especial pra você também, viu, Edilino? Que Deus abençoe, vida longa. Tá aqui a sogra, Dona Josefa, pedindo música aí de parabéns. Vamos tocar com José Orlando na sequência. Deixa eu ver. Minha amiga Áurea do Sabino Leite. Bom dia, Áurea.
3: Bom dia, Agostinho, Áurea.
1: Bom dia.
3: Quero pedir a música de Roberto Carlos, Jesus Cristo. Para aparecer minha mãe Maria, meu filho Lucas, minha tia Carmelita, minha irmã Orani, a Maria Danta na Lagoa, a você, a Sônia. Um bom dia, bebê.
1: Valeu, tá aí minha grande amiga Áurea do Sabino Leite, quer ouvir a música do Roberto Carlos, Jesus Cristo. Agora vamos até o sítio Agreste de Cima, seu João de Deus. Bom dia, seu João de Deus, lá do Agreste de Cima.
4: Olá, bom dia, meu amigo Agostinho Filho. Estou passando por aqui, meu amigo, hoje para pedir Seresteiro da Noite, com Amado Batista, música véia, viu? Oferecer minha esposa Leopoldina, a Rafaela e a Jussiê. E a você, meu amigo, um comunicador, para Dona Francisca, sua mãe, muitos anos de vida pra ela, tudo de bom, viu?
1: Amém,
4: aí oferecer a Zezinho de Zé Pedro dos Purões, amigo do rádio, oferecer a seu Chico Barbosa da cidade de Jaguaribe, oferecer a seu Chico Baiano do Melo, oferecer a Chico Xavier do Melo, viu, meu amigo? Oferecer a Tona Oliveira, a Celinho Vagem, a Lulu da Lagoa Dentro, a Lúcia, oferecer a Pedrão dos Picolé, a Chico de Abidia na Grande Natal, e oferecer a todos, né, meu amigo? Oferecer a Dona Lúcia Lins, do São Severino, a Dona Socorro, da Lagoa Nova, a Lúcia Cruz, da Cachoeira, e oferecer a todos, né, meu amigo? Um bom dia, eu fico com Deus. Meu amigo Augustinho, rapaz, eu tinha me esquecido aqui de dois amigos.
1: Foi.
4: A Zé de Astolfo Barro, da Cachoeira, e a Miguel do Caminhão, viu, meu amigo?
1: Certo.
4: Esse errozinho aí.
1: Pronto, valeu, seu João de Deus, completando aí a galera, né, seu João de Deus? Os ouvintes aí, viu? Muita gente, né, seu João? Ouvindo a gente, que coisa boa, viu? Bom dia pra todo mundo aí. Seu João de Deus, do Agreste de Cima, obrigado aí pela participação, pela audiência. Dona Leopoldina tá lá preparando aí o café da manhã, a família chegando, né, pra tomar o café e ouvir o nosso programa. A galera acordando, né? Valeu, 7:09, bom dia pra toda a galera aí. Ouvir também pelo aplicativo, em toda a região, obrigado, né? Vamos lá, tem muitas participações aqui pra nós atender até às 7:00. Daqui a pouquinho teremos aí a transmissão da Santa Missa direto da Matriz. 7:10, a gente vai começar aqui tocando. Deixa eu ver aqui. Vamos começar tocando logo aqui pra minha amiga... Deixa eu ver aqui, quem pediu música primeiro aqui foi Dona Josefa pediu, vamos tocar com José Orlando, né? Parabéns, Dona Josefa do sítio Santo Antônio, mandando para seu genro Edilino do Varrelo. Vamos tocar parabéns com José Orlando. Depois, vamos tocar aqui para Auria Danta, Alberto Carlos, Jesus Cristo e seu João de Deus, lá do Agreste de Cima nós toca... Amado Batista, Seresteiro das Noites. Nós voltamos já com mais participação. 7:10. Aqui vai pra minha comadre Dona Josefa, do sítio Santo Antônio, mandando pra seu genro Edilino no sítio Varrelo. Meus parabéns pra Edilino.

0: tudo, por esse carinho, por esse amor, por todas essas coisas lindas que eu recebo dessa vez aqui em Jerusalém. Obrigado a todos vocês. Obrigado, Jerusalém. Amém. Amém, amém.
1: Obrigado, obrigado. Obrigado, obrigado.
0: Obrigado, obrigado.
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0: Valeu, muito bem. Sucesso legal, música boa das antigas, hein? Roberto Carlos, aliás, rapaz, Amado Batista, que é isso? Amado Batista cantando aí Seresteiros das Noites para seu João de Deus. Alô, seu João de Deus, bom dia. Dona Leopoldina, toda a família aí ouvindo a gente aí no Agreste de Cima. Obrigado, viu, seu João? Pediu Seresteiros das Noites, toquei aqui o som do... Amado Batista. Obrigado a todo mundo aí ouvindo a gente aí no São Pedro, na Mucunã, no Agreste de Baixo, Dona Maria Rita da Cachoeirinha, muita gente bonito, né? Todo mundo ouvindo a gente no Serrote Verde. Obrigado aí, essa turma boa aí, ligado no nosso programa, a gente vai agradecendo. Roberto Carlos cantou Jesus Cristo para Áurea Danta, do Sabino Leite. Obrigado, Áurea. Bom domingo para você e também para toda a família. Deixa eu ver aqui. José Orlando cantou Parabéns. Indicação aqui de Dona Josefa, lá do sítio Santo Antônio. Dona Josefa, ela pediu essa música, dedicando aí para o genro dela, né? Que hoje está de idade nova, lá no sítio Varrelo. Edilino no Varrelo. Meus parabéns, Edilino. Também os parabéns da esposa Caliane, dos filhos, enfim, de todos da família, todos nós aqui que fazemos a difusora. Meus parabéns aí para todos os aniversariantes. Todas as músicas do programa vai especial aí para os aniversariantes. 7h23, nós vamos até às 8 horas. Daqui a pouquinho teremos aí a transmissão direto da Matriz. Vamos rezar, vamos orar, vamos agradecer a Deus aí por mais um domingo, por mais um dia de vida. Vamos pedir a Deus, vamos rezar, vamos orar por aquelas pessoas que estão passando aí por dificuldade, aquelas pessoas que estão nos hospitais doente, aquelas pessoas que estão lutando pela vida em tratamento. Vamos orar, vamos rezar, aquelas pessoas que estão passando por dificuldade, que o nosso Senhor possa trazer a paz, a saúde e a alegria aí para aquelas pessoas que estão precisando aí de nossas preces, de nossas orações. Que Deus, São Miguel Arcanjo Frei Damião, nos abençoe. Em nome do Senhor, amém. 7h24, a hora certa aqui da Difusora. Olha, lembramos que hoje, domingão, dia 24 de maio, hoje é dia do Divino Espírito Santo. A comunidade Sítio Açude, aqui em São Miguel, está em festa. A comunidade Sítio Açude aí, né, está aí festejando o novenário do Divino Espírito Santo. A festa deu início aí no último dia 14, hoje é o encerramento. Ontem, dia 23, tivemos a última noite de novena, e hoje é o encerramento da festa. Daqui a pouquinho, né, às 18h, vamos ter aí a procissão com a imagem, né, saindo da capela, percorrendo aí pela comunidade, a chegada 19h. Onde vamos ter aí a missa de encerramento com o Padre Alisson. Padre Alisson que vai fazer, né, a encerramento da festa com a Santa Missa. Depois vamos ter toda aquela parte de cerimônia de encerramento e arriamento das bandeiras. Toda a comunidade é convidada para vir rezar e celebrar o encerramento oficial da festa. Hoje chegou o encerramento, né? Hoje é o dia disso. Divino Espírito Santo, que nos abençoe, nos proteja, nos guarde, nos livre de todo mal, de todo perigo. Agradecer aqui meu compadre Vilaci, que me enviou aqui, né? Tá me enviando todos os dias aqui os pregadores e as pregadoras e também as festividades. Que Deus abençoe Vilaci, muita paz e bênção. Agradecer toda a equipe organizadora do Sítio Açude, a comunidade em festa, festa do Divino Espírito Santo, hoje encerramento da festa. Hoje tem a procissão e a missa de encerramento com o padre Alisson. Então tá aí, né? Um abraço aí pra todo mundo do Sítio Açude, né? Ao Zileido ouvindo a gente, o Lene, muita gente boa aí já ouvindo o nosso programa. 7h26, vamos trazer aqui mais participação aqui ao vivo. Deixa eu ver quem tá comigo aqui no WhatsApp. Vamos atualizar aqui as participação aqui ao vivo. Pronto, vamos trazer aqui agora a participação aqui de Dona Maria Danta, lá do sítio Caeira, Icó, Ceará. Bom dia, Dona Maria Danta.
1: E Agostinho Filho, que quem tá falando é Maria do Cid Caíro. Quero que você toque uma música aí do programa, qualquer uma, para oferecer a meu filho Francisco, que aniversariou ontem, recebendo os parabéns do seu pai Francimar, da sua mãe Maria Danta, de seus 7 irmãos, de seus filhos Vitória e Miguel, da sua esposa Marciana, de todos os seus familiares. Jesus abençoe essa data por muitos e muitos anos.
0: Valeu, valeu, tá aí, obrigado. A participação de Maria Danta da Caeira, parabenizando seu filho que fez aniversário ontem. Que Deus abençoe, vida longa, hein? Em nome de todos da família e todos nós aqui também da rádio, viu? Vamos tocar uma música boa aí pra senhora Maria, seu filho e toda a família. Obrigado pela participação. Deixa eu ver aqui, Dona Zulene de Coronel João Pessoa. Bom dia, Dona Zulene.
2: Bom dia, Agostinho. Agostinho, meu filho, tô ligando pra pedir uma música a você. De Teixeirinha, Coração de Luto. Ofereça a minha tia que perdeu o marido dela ontem em São Paulo. Só pra ela mesmo e nós curtir ela. Coração de Luto com Teixeirinha, viu? Pela minha tia que perdeu o esposo dela em São Paulo, morreu de infarto. Um abraço, fico com Deus. Ofereço a todos vocês da rádio. Eu fico com Deus.
0: Valeu, Dona Zulene de Coronel João Pessoa. Meu sentimento aí pra toda a família, né? A tia de Zulene aí perdeu o esposo lá em São Paulo ontem, né? Meu sentimento, que Deus possa confortar o coração de toda a família e dar o descanso na vida eterna aí, né? Do saudoso, que Deus o tenha. Tá aí, Dona Zulene, vai ouvir Coração de Luta com Teixeirinha. Agora nós vamos até o Sabino Leite, minha comadre Antônia Guilherme. Bom dia, Antônia.
3: Bom dia, Agostinho.
0: Bom dia, Antônia.
3: Bom dia, Agostinho Filho. Aqui é Antônia do Sabino Leite.
0: Certo.
3: Eu gostaria de pedir qualquer música aí, sertanejo.
0: Pronto.
3: Ofereço ao meu esposo Zé Matias, minha mãe Expedita, meu pai Zé Guilherme, meu irmão Francisco, que não sei por onde, minha irmã Zera no Alto Santa Teresa. E eu ofereço a você, amigo, que é um ótimo locutor. Um domingo abençoado, com saúde e paz para nós todos.
0: Valeu, obrigado. Antônia do Sabino Leite, meu pai, caixa de fósforo, gente boa, toda a família de Sabino Leite, obrigado, viu, Antônia? Aí ouviu uma música boa aqui, sertaneja. 7:29, deixa eu ver aqui, pronto, né? Maria de Lino de Coronel João Pessoa, bom dia, Maria de Lino, lá em Coronel.
4: Bom dia, Agostinho, filho.
0: Bom dia, Maria.
4: Queria pedir a música Casa Bonita, com o Lado Batista, para todos os meus amigos familiares, sabe? Meu esposo lindo, Almir na Festa, Alismar, Maria Baldeiro de Coronel, Suzana Carvalho, Baldina, Socorrinha. Enfim, todos os amigos, viu?
0: Certo.
4: E para vocês da rádio, bom dia.
0: Obrigado, tá aí a participação de Maria de Lino, diretamente da cidade de Coronel João Pessoa. Bom dia, Maria, né? Lino, esposo dela, toda a família, muita gente em Coronel ouvindo o nosso programa nessa manhã de domingão. Um abraço, obrigado pela audiência. Maria quer ouvir Amado Batista, Casa Bonita. 7:29, a gente vai começar tocando aqui, né? Deixa eu ver aqui. Vamos começar tocando aqui pra Dona Zulene, né? Lá de Coronel João Pessoa pediu, vamos tocar Coração de Luto, sucesso aqui das antigas, do Teixeirinha. Aí, depois, vamos tocar aqui para Maria Danta da Caeira e Antônia Guilherme, do Sabino Leite. Vamos tocar aqui a música de Zezé de Camargo e Luciano, né? Dois Corações e uma História. Antônia pediu aí, né? Dedicando para toda a família. Antônia Guilherme e Sabino Leite. E Dona Maria Danta da Caeira, mandando aí para o filho que fez aniversário ontem, para todos, né? Toda a galera da sintonia. Valeu, Dona Maria Danta, lá da Caeira. E Maria de Lino vai ouvir Amado Batista, Casa Bonita. A gente volta já com mais participação. Daqui a pouquinho teremos aí a transmissão da Santa Missa direto da Matriz. Dona Zulene de Coronel, pediu, nós toca essa.

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0: Valeu, muito bem, tá aí, ao som do Amado Batista, Casa Bonita, foi pra, deixa eu ver aqui, Maria de Lino, na cidade de Coronel João Pessoa. Obrigado, Maria de Lino, pela participação, pela audiência, um bom domingo aí, abençoado pra você, Maria, pra toda a família. Teixeirinha cantou Coração de Luto pra Dona Zulene lá em Coronel João Pessoa. Valeu, Dona Zulene e toda a família, um bom domingo aí com paz e bênção. Obrigado pela audiência também, viu? Bom domingo pra todo mundo. Zezé de Camargo Luciano cantou música das antigas, um sertanejo bom. Foi pra Antônia do Sabino Leite. Dois corações e uma história. Obrigado aí, Antônia do Sabino Leite, o esposo, os filhos, toda a família aí ouvindo a gente. E nós tocamos também aqui pra Dona Maria Danta da Caeira. Pediu música boa, tocamos aí essa também de Zezé de Camargo Luciano. Obrigado, Dona Maria Danta, o esposo, os filhos, toda a família aí. Dona Maria também mandou para seu filho que fez aniversário ontem. Que Deus abençoe e vida longa aí a todos que fizeram aniversário ontem, a todos que estão aniversariando hoje. Que Deus abençoe e vida longa. 7h42, vamos trazer aqui as últimas participações aqui pra gente encerrar aqui as participações. Vamos trazer as últimas. Vamos até Brasília, capital do Distrito Federal. Luiz Cláudio, diretamente de Brasília. Bom dia, Luiz.
1: Bom dia, Agostinho Filho. Bom dia, ouvinte da Difusora de São Miguel. Aqui é Luiz Cláudio falando diretamente daqui da roça, Estiva, Curumbá, Luziânia, Goiás. Agostinho, tá frio pra cá, viu? Rapaz, à noite e amanhece o dia frio, meu amigo. Nós estamos aqui ligadinho ouvindo o agregado da saudade. Alô, da nossa amiga Almina 13, Zé Rubio, Zé Bicão. Certo. Galera toda aí que tá ouvindo aí o Agostinho Filho. Ficar com as músicas do roteiro aí e oferecer para todos que estão ouvindo aí, meus primos aí em São Miguel. Bom dia, Agostinho, um ótimo domingo, Agostinho.
0: Valeu, obrigado, Luiz Cláudio. Falando no interior de Brasília, né? Estiva Curubá, Luziânia, Goiás, interior de Brasília, né? Diz que lá tá frio demais, menino, olha aí. Valeu, Luiz, um abraço para você, bom domingo aí, viu? Obrigado pela audiência. Grande Luiz, aí, vai ouvir aqui essa última rodada musical. Vamos trazer mais uma participação. Alzileide, lá do sítio Açude. Bom dia, Alzileide.
2: Oi, Agostinho. Bom dia, como você está, meu querido? Tudo na santa paz do Senhor? Estou bem, graças a Deus.
0: Graças a Deus.
2: Agostinho, passe qualquer música de Márcio Greg. Ofereço a você, Lucinha Lins, a Yulene, a Laíde, Veroneide, seu Manuel Bandeira, Antônia, certo. Lúcia, Socorro, comadre Lúcia, compadre Josimar, Lúcio. E a todos que estiver na escuta, tenha um excelente domingo, abençoado por Deus.
0: Valeu, obrigado, Azileide. Bom domingo para você e toda a família. Vai ouvir Márcio Grego. Deixa eu ver, última participação vem da Baixada. Dona Lourdes, bom dia, Dona Lourdes da Baixada, bairro Maria Manuela. Um abraço para todo mundo, bom dia.
3: Bom dia, meu grande amigo. Bom dia. Tá tudo bem com você? Aqui tá tudo em paz, graças a Deus.
0: Graças a Deus.
3: Hoje eu quero ouvir Vida de Solteiro com Amado Batista. Não é das antigas, mas eu gosto de ouvir ela, tá bom?
0: Pronto.
3: Eu ofereço pra você, o Ceilão, né, que tá de folga hoje, mas é um dever de todos, né? E meus gatinhos que ainda não chegam. Rapaz, ainda não chegou, não, mas já tá a caminho, viu?
0: Pronto,
3: e Renato tá dormindo ainda, que tá cansado, né?
0: É,
3: e o mais, tá tudo em paz. Fique com Deus para todos os ouvintes, né? O pessoal do Chabocão, a minha família tá lá, né? E eles ouvem a minha música, viu? E o mais, tá tudo em paz. Fique com Deus, um forte abraço.
0: Valeu, obrigado, Dona Lourdes da Baixada, seu Fran, toda a família, obrigado. Bom domingo, abençoado. Dona Lourdes, vai ouvir aí. Amado Batista, Casa Bonita das Antigas, nós toca já. A gente vai tocar Márcio Greg, vai cantar aí pra Alzileide, do Sítio Açude, Infinito. Vamos mandar pra Luiz Cláudio, lá em Brasília, né? Depois Amado Batista canta Vida de Solteiro pra Dona Lourdes. A gente volta já já pra gente encerrar o programa, porque nós já estamos aguardando o som da Matriz. Daqui a pouquinho vamos ter a Santa Missa direto da Matriz. A gente começa aqui tocando pra Alzileide, do Sítio Açude, e pra Luiz Cláudio lá em Luziânia, Goiás, Estiva Curubá. Márcio Greg canta Infinito.

Valeu, muito bem, ao som do Roberto Carlos, Vida de Solteiro. Essa aqui foi pra Dona Lourdes da Baixada. Obrigado, Dona Lourdes e toda a família. Um domingo bem especial aí com paz e bênção. Obrigado a todos. Toquei também aí o sucesso das antigas aí do Márcio Infinito. Foi pra Auzilei do Sítio Açude que pediu, e foi também pra meu compadre Luiz Cláudio, tá lá no interior de Brasília, né? Estiva Curubá, Goiás, né? Valeu, tá lá na fazenda, tá lá fazendo queijo, valeu, deleitando a vacaria. Grande Luiz, um abraço, bom domingo aí pra todos vocês, e obrigado pela audiência. Olha, a hora certa aqui da Difusora, 7:53, o nosso programa vai ficando por aqui. Agradecendo a você pelo carinho, pela audiência, a você que ligou, participou, interagiu, você que me ouviu desde as 5:30 da manhã até agora, eu agradeço de coração. A você que está ligando o rádio agora, ligando também o aplicativo, eu agradeço também demais. Desejo para você, para sua família, um bom domingo bem especial, com muita paz, com muita saúde, que Deus nos traga um domingo aí bem abençoado. Agradecendo sempre a Deus pela vida, pela saúde, obrigado Senhor por mais um domingão, que Deus abençoe o nosso domingo. Agora na sequência vamos direto à matriz para nós transmitir a Santa Missa, que Deus abençoe o domingo abençoado. Agradecendo aqui também toda a família Difusora AM, né, na parte da direção, Dona Patrícia, Dona Nirinha, Jade, Beatriz, toda a equipe da Difusora, eu agradeço demais. Obrigado a todos pela audiência, pela sintonia. Tenha a todos um bom domingo. Fica a todos com a paz do Senhor, que com Ele a gente vai. Voltamos no próximo domingo a partir das 5:30 da manhã. E à tarde eu estou de volta no Bregão da Difusora. Valeu, galera! Até o próximo domingo. Bye, bye!

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1: Maria Augusta dos Anjos, Maria Sabina da Conceição e por todos os falecidos da família. Pela alma de Maria Elvira de Aquino, Delvina Gonçalves de Aquino, Antônio Xavier de Aquino e falecidos da família. Pela alma de Raimundo Ferreira Chaves, Auxília Ferreira Gonçalves, Vicente Tomás de Aquino, Tasso José de Aquino e falecidos da família. Na intenção de Francisco Gonçalves de Aquino, Joana Maria de Aquino e família. Na intenção de Teresinha Tomás de Aquino e família. Pela alma de Manuel Ferreira de Queiroz, Josefa Pessoa de Queiroz, Antônio José da Silva e falecidos da família. Pela alma de Raimundo Tomás de Aquino, Maria Laide de Aquino, José Tomás de Aquino, Maria Dália de Aquino e falecidos da família. Pela alma de João Alves de Lima, José Vicente do Rego, Olímpia Maria do Rego, Vera Lúcia Rego e falecidos da família. Na intenção de Joana Rego e família, ação de graça, Santa Clara e São Francisco. Pela alma de Cícero Manuel Pereira e falecidos da família. Pela alma de Damião José da Silva, Cosmo Carvalho da Silva e por todos os falecidos da família. Pela alma de Abdias Ferreira, Pereira de Lima, Eleonilde Marieta, José Jonas Nogueira, João Carvalho Nogueira, Maria Odete Nogueira e falecidos da família. Pela alma de Adriano Ferreira da Silva, um dia de seu falecimento. Pela alma de Antônio Ferreira da Silva, Adriano Silveira Chaves, Antônio Calista Chaves, Dionísia Gomes Chaves, Manuel Sérvulo de Bessa, Telvina Maria de Queiroz e falecidos da família. Pela alma de Antônio José de Aquino, 5 anos de seu falecimento. Pela alma de Carlos Eduardo de Lira Silva, 6 meses de seu falecimento. Edith Maria de Lira, Isabel Sabrina da Conceição, José Ambrósio Dantas, Antônio Teixeira de Lira, Francisco Geraldo da Silva e falecidos da família. Pela alma de Cosma Elisiária de Queiroz, 7 anos de falecimento. Antônio Porfírio de Bessa, Lindonice Porfírio de Queiroz, Paulo Feliciano de Bessa e falecidos da família. Pela alma de Francisca Maria de Aquino, Tereza Rodrigues da Silva, Luísa Gonçalves de Aquino e falecidos da família. Pela alma de Francisco Dias da Cunha, Maria Evangelista de Aquino, Francisca de Gleison Dias de Carvalho e todos da família. Pela alma de José Alberto da Silva, 10 anos de seu falecimento. Maria de Freitas Dantas, Luiz Gonzaga Dantas, José Dantas de Freitas, Maria da Conceição de Lima e todos da família. Pela alma de José Augusto Dantas, 7 meses de seu falecimento. Luiz Dantas de Farias, Francisco Dantas de Farias, Manuel Leite Pessoa. Pela alma de Raimundo Nonato de Freitas, por Frei Damião e ação de graça São Francisco e as almas. Pela alma de Josefa de Castro Feitosa, José Valentim Feitosa, Raimundo Tomás de Aquino, Antônio Tomás de Aquino, José Tomás de Aquino e falecidos da família. Pela alma de Leângelo Ferreira de Carvalho, Ademar Ferreira de Carvalho, Maria Valdirez de Carvalho. Pela alma de Lindalva Ferreira de Carvalho, Geraldo Ferreira de Carvalho, Antônio Sobrinho, Francisco Ferreira de Freitas, Francisco Dantas de Carvalho, Maria Alice de Souza e todos da família. Pela alma de Lindy Edson Carlos de Souza, Expedita Maria da Conceição, Raimundo Caetano Ribeiro e falecidos da família. Pela alma de Luiz Bezerra Leite, Cosma Felizardo Alves, João Felizardo Alves, Rosa Pereira de Lima, Geraldo Bezerra Leite, falecidos da família. Pela alma de Maria do Carmo de Jesus, 4 anos seu falecimento. Pela alma de Maria Elisa de Souza, 62 anos seu falecimento. Maria de Fátima de Souza, Elisiário Nunes Filho, Francisco Nunes da Silva e todos falecidos da família. Pela alma de Maria Ivone Teixeira de Lima, Belisa Teixeira de Lima, Francisco Ferreira de Lima, Raimundo Ferreira de Lima, Francisca Ferreira de Lima e falecidos da família. Pela alma de Maria Lindalva de Aquino, Raimundo Donato de Aquino e falecidos da família. Pela alma de Maria Luzinete de Aquino Ferreira, Maria de Lourdes Martins, Francisca das Chagas Gonçalves, Josefa Maria de Souza, Jonas Gonçalves de Souza, falecidos da família. Pela alma de Pedro Leite da Silva Neto, Maria José da Silva e falecidos da família. Pela alma de Raimundo Leite da Silva, José Leite da Silva, José Januário de Aquino, Maria José de Queiroz e falecidos da família. Pela alma de Francisco Peixoto de Queiroz, Francisca Moreira de Queiroz e todos falecidos da família. Na intenção de Maria Moreira de Queiroz e por todos os familiares. Pela alma de Roselânia de Lima Gonçalves, 2 anos seu falecimento. Pela alma de Tiago Geraldo da Silva, 5 anos seu falecimento e por todos da família. Pela alma de Valdeci Alves de Freitas, Valmi Alves de Freitas, Francisca das Chagas de Freitas, José Cláudio de Souza e por todos da família. Na intenção de Maria Isabel, José Marcondes de Lima, Margarete Calisto, Amanda Silveira e por todos da família. Pela saúde de Maria Jamile de Bessa, Francisco Jadson Alain da Silva, Francisca Lidervânia de Bessa e por todos da família. Na intenção de Áurea Dantas de Freitas e por todos os familiares. Pela alma de Francisca Alves da Silva, 7º dia de seu falecimento. Pela alma de Francisca Moreira de Aquino, 7º dia de seu falecimento. Pela alma de Caio Gabriel Leite de Araújo, 7º dia de seu falecimento. Pela alma de Marlene Pereira da Silva, 7º dia de seu falecimento. E por todos os familiares falecidos. Pela alma de Francisco Ferreira de Aquino, mês de seu falecimento. Pela alma de João Procópio de Souza, 1 mês de seu falecimento. Pela alma de José Edson Pereira, 1 mês de seu falecimento. Pela alma de Maria de Fátima de Queiroz, 1 mês de seu falecimento. Pela alma de Raimundo Nato da Silva, 1 mês de seu falecimento. E por todos os familiares falecidos. E pela alma de Adriano Marques da Silva, 1 ano de seu falecimento. Pela alma de Francisco Alves Sobrinho, 1 ano de seu falecimento. Por todos os falecidos da família.

0: Em nome do Pai, do Filho e do Espírito Santo.
1: Amém.
0: A graça de nosso Senhor Jesus Cristo, o amor do Pai e a comunhão do Espírito Santo estejam com todos vocês.
2: Bendito seja Deus que nos reuniu no amor de Cristo.
0: Meus irmãos, celebramos a festa de Pentecostes, a festa do Espírito Santo. Para que nós possamos celebrar melhor, reconheçamos diante de Deus os nossos pecados. Peçamos perdão cantando.

Deus Todo-Poderoso, tenha sempre compaixão e piedade de todos nós. Perdoe os nossos pecados e nos conduza à vida eterna. Louvando a Deus que nos envia o seu Espírito Santo, cantemos com alegria o hino de louvor.

0: Oremos. Ó Deus, que pelo mistério da festa de hoje, santificais vossa Igreja inteira em todos os povos e nações, derramai por toda a extensão do mundo os dons do vosso Espírito Santo e realizai agora no coração dos que creem em vós as maravilhas que operastes no início da pregação do Evangelho. Por nosso Senhor Jesus Cristo, vosso Filho que é Deus, e convosco vive e reina na unidade do Espírito Santo, por todos os séculos dos séculos.
1: Amém. Amém.

0: Leitura dos Atos dos Apóstolos. Quando chegou o dia de Pentecostes, os discípulos estavam todos reunidos no mesmo lugar. De repente, veio do céu um barulho como se fosse uma forte ventania, que encheu a casa onde eles se encontravam. Então, apareceram línguas como de fogo, que se repartiram e pousaram sobre cada um deles. Todos ficaram cheios do Espírito Santo e começaram a falar em outras línguas, conforme o Espírito os inspirava. Moravam em Jerusalém judeus, devotos de todas as nações do mundo. Quando ouviram o barulho, juntou-se a multidão e todos ficaram confusos, pois cada um ouvia os discípulos falar em suas próprias línguas. Cheios de espanto e admiração, diziam: esses homens que estão falando não são todos galileus? Como é que nós os escutamos na nossa própria língua? Nós que somos partos, medos e elemitas, habitantes da Mesopotâmia, da Judeia e da Capadócia, do Ponto e da Ásia, da Frígia e da Panfilha, do Egito e da parte da Líbia, próxima de Cirene, também romanos que aqui residem, judeus e prosélitos, cretenses e árabes, todos nós os escutamos anunciarem as maravilhas de Deus na nossa própria língua. Palavra do Senhor.
1: A Deus.

Leitura da primeira carta de São Paulo aos Coríntios. Irmãos, ninguém pode dizer Jesus é o Senhor, a não ser no Espírito Santo. Há diversidade de dons, mas o mesmo é o Espírito. Há diversidade de ministérios, mas o mesmo é o Senhor. Há diferentes atividades, mas o mesmo Deus que realiza todas as coisas em todos. A cada um é dada a manifestação do Espírito em vista do bem comum. Como o corpo é um, embora tenha muitos membros, e como todos os membros do corpo, embora sejam muitos, formam um só corpo. Assim também acontece com Cristo. De fato, todos nós, judeus ou gregos, escravos ou livres, fomos batizados num único Espírito, para formarmos um único corpo. E todos nós bebemos de um único Espírito. Palavra do Senhor.

Ao anoitecer daquele dia, o primeiro da semana, estando fechadas por medo dos judeus as portas do lugar onde os discípulos se encontravam, Jesus entrou e, pondo-se no meio deles, disse: "A paz esteja convosco." Depois dessas palavras, mostrou-lhes as mãos e o lado. Então os discípulos se alegraram por verem o Senhor. Novamente Jesus disse: "A paz esteja convosco. Como o Pai me enviou, também eu vos envio." E depois de ter dito isso, soprou sobre eles e disse: "Recebei o Espírito Santo. A quem perdoardes os pecados, eles lhe serão perdoados. A quem não os perdoardes, eles lhe serão retidos."

0: Enviai o vosso Espírito, Senhor, e da terra toda a face renovai. Celebramos, meus irmãos, a festa de Pentecostes, a descida do Espírito Santo prometido por Jesus à sua igreja iniciante. O Evangelho de São João que nós ouvimos, Jesus, aliás, os apóstolos estavam num lugar de portas fechadas com medo dos judeus. Jesus coloca-se no meio da comunidade e saúda: a paz esteja convosco. Jesus vem tranquilizar o coração dos aflitos, dos apóstolos aflitos, diante dos últimos acontecimentos em Jerusalém. Jesus então vem tranquilizá-los: a paz esteja convosco. Jesus é aquele que traz a paz para o meio da comunidade. Em seguida, Jesus disse: como o Pai me enviou, assim também eu vos envio. Ora, é o próprio Jesus que agora envia a comunidade em missão. Da mesma forma como ele foi enviado por Deus Pai, agora ele envia a comunidade, não mais para ficar trancados ali e portas fechadas, mas para ir em missão. Jesus diz: eu vos envio. Hoje somos nós, comunidades, que nos sentimos enviados pelo próprio Jesus Cristo. E num terceiro momento, ele diz, soprando sobre eles, diz: recebei o Espírito Santo. O Espírito Santo é aquele pedido por Jesus, enviado por Deus Pai, que vai conduzir, animar, fazer com que a igreja continue a propagar o Evangelho. Jesus tinha dito aos seus discípulos que eles não ficariam sozinhos. Jesus volta para junto de Deus Pai, mas promete o seu Espírito. E é esse Espírito que eles agora recebem. Jesus disse: recebei o Espírito Santo. É este Espírito Santo que agora paira sobre a igreja iniciante, para continuar a atividade iniciada pelo próprio Jesus. E por último, no Evangelho, a comunidade tem a missão de perdoar os pecados. Os pecados de quem vocês perdoarem serão perdoados. Os pecados de quem vocês não perdoarem, eles serão retidos. A comunidade tem, portanto, este poder de acolher, de perdoar, de encaminhar as pessoas. Nós podíamos ouvir no texto dos Atos dos Apóstolos um complemento ao texto do Evangelho. No dia de Pentecostes, os discípulos estavam todos reunidos e o Espírito paira sobre eles como que em línguas de fogo. É o Espírito Santo que vem sobre os próprios apóstolos ali reunidos no cenáculo. E eles então passam a anunciar o Evangelho em diferentes línguas. O texto dos Atos nos mostra que havia ali em Jerusalém pessoas de diferentes regiões, e ali eles passam a anunciar o Evangelho em sua própria língua. As pessoas ficam admiradas: esses homens que estão falando não são todos galileus? Como é que nós os escutamos falar na nossa própria língua? É o Espírito que vem, que paira sobre eles, fazendo com seus dons que eles possam anunciar o Evangelho a diferentes pessoas. Na carta de São Paulo, São Paulo vai dizer: há diferentes dons, mas o Espírito é o mesmo. Nós podemos dizer que na comunidade há diferentes ministérios, mas o Espírito é um só. Nós não podemos aprisionar o Espírito. Ele provoca essa diversidade de ministérios, de carisma na igreja, nas nossas comunidades. Ao invocarmos o Espírito, e aqui tão bem colocado pela liturgia, com os seus dons, a sabedoria, o entendimento, o conselho, a fortaleza, a ciência, a piedade e o temor de Deus, quando nós invocamos o seu Espírito, nós pedimos para que exatamente ele possa fazer frutificar no meio da comunidade esses ministérios. Todos nós recebemos este mesmo Espírito. Hoje, neste dia de Pentecostes, quando celebramos praticamente o nascimento da Igreja, nós queremos colocar todas as nossas comunidades, especialmente todas aquelas que compõem esta imensa paróquia. É o Espírito que dinamiza, faz com que as comunidades, apesar dos seus limites, possam continuar anunciando e propagando o Evangelho. É o Espírito que diversifica os nossos ministérios presentes dentro da comunidade. Na festa de Pentecostes, na festa do Espírito Santo, nós o invocamos, que ele esteja presente no meio de toda a Igreja, a todos nós aqui presentes a esta celebração, que ele faça também de nós discípulos e anunciadores da palavra. Louvado seja nosso Senhor Jesus Cristo.
1: Para sempre seja louvado.
0: Professemos juntos a nossa fé. Creio em Deus Pai Todo-Poderoso, Criador do céu e da terra, e em Jesus Cristo, seu único Filho, nosso Senhor, que foi concebido pelo poder do Espírito Santo,
1: nasceu da Virgem Maria,
0: padeceu sob Pôncio Pilatos, foi crucificado, morto e sepultado, desceu à mansão dos mortos, ressuscitou ao terceiro dia, subiu aos céus, está sentado à direita de Deus Pai Todo-Poderoso, de onde há de vir a julgar os vivos e os mortos. Creio no Espírito Santo,
1: na Santa Igreja Católica, na comunhão dos santos, na remissão dos pecados, na ressurreição da carne, na vida eterna. Amém.
0: Apresentemos a Deus os nossos pedidos, as preces da comunidade.
2: E a cada prece, digamos juntos: enviai, Senhor, o vosso Espírito.
3: Enviai, Senhor, o vosso Espírito.
4: Sobre a Igreja, enviai vosso Espírito, Senhor, e renovai a face da terra. Sobre os que têm a responsabilidade de governar, enviai o vosso Espírito, Senhor, e renovai a face da terra. Sobre as comunidades cristãs,
2: enviai o vosso Espírito, Senhor, e renovai a face da terra.
4: Sobre nossas famílias,
2: enviai o vosso Espírito, Senhor, e renovai a face da terra.
4: Sobre os doentes e desanimados,
2: enviai o vosso Espírito, Senhor, e renovai a face da terra.
0: Tudo isso vos pedimos, ó Pai, em nome de Jesus Cristo, vosso Filho e nosso irmão, na unidade do Espírito Santo.
1: Amém.

0: Ora, irmãos e irmãs, para que este sacrifício seja aceito por Deus Pai Todo-Poderoso.
1: Receba o Senhor por tuas mãos este sacrifício, para a glória do seu nome, para o nosso bem e de toda a sua santa Igreja.
0: Concedei, nós vos pedimos, Senhor, que conforme a promessa do vosso Filho, o Espírito Santo nos revele mais abundantemente o mistério deste sacrifício e nos manifeste toda a verdade. Por Cristo nosso Senhor.
2: Amém.
0: O Senhor esteja convosco.
3: Ele está no meio de nós.
0: Corações ao alto.
3: O nosso coração está em Deus.
0: Demos graças ao Senhor nosso Deus.
3: É nosso dever e nossa salvação.
0: Na verdade, é digno e justo, é nosso dever e salvação, dar-vos graças sempre e em todo lugar, Senhor Pai Santo, Deus Eterno e Todo-Poderoso. Pois, para levar à plenitude o mistério pascal, derramastes hoje o Espírito Santo sobre aqueles que, em comunhão com vosso Filho unigênito, se tornaram vossos filhos e filhas por adoção. É Ele que, no início da Igreja nascente, infundiu em todos os povos o conhecimento do verdadeiro Deus e reuniu as diversas línguas na profissão de uma só fé. Por isso, transbordando de alegria pascal, a humanidade toda exulta, mas também as forças do alto e os angélicos poderes proclamam sem fim um hino da vossa glória, cantando a uma só voz.

0: Na verdade, ó Pai, vós sois santo e fonte de toda santidade. Santificai, pois, esses dons, derramando sobre eles o vosso Espírito, a fim de que se tornem para nós o corpo e o sangue de nosso Senhor Jesus Cristo.
1: Enviai o vosso Espírito Santo.
0: Estando para ser entregue e abraçando livremente a paixão, Jesus tomou o pão, pronunciou a bênção de ação de graças, partiu e o deu a seus discípulos, dizendo: Tomai, todos, e comei. Isto é o meu corpo, que será entregue por vós.

Do mesmo modo, no fim da ceia, ele tomou o cálice em suas mãos e, dando graças novamente, o entregou a seus discípulos, dizendo: Tomai todos e bebei. Este é o cálice do meu sangue, o sangue da nova e eterna aliança, que será derramado por vós e por todos para a remissão dos pecados. Fazei isto em memória de mim.

0: Celebrando, pois, o memorial da morte e ressurreição do vosso Filho, nós os oferecemos, ó Pai, o pão da vida e o cálice da salvação. E vos agradecemos porque nos tornastes dignos de estar aqui na vossa presença e vos servir.
1: Aceitai, ó Senhor, a nossa oferta.
0: Suplicantes vos pedimos que, participando do corpo e sangue de Cristo, sejamos reunidos pelo Espírito Santo num só corpo.
1: O Espírito nos una num só corpo.
0: Lembrai-vos, ó Pai, da vossa Igreja, que se faz presente pelo mundo inteiro. Que ela cresça na caridade e em comunhão com o Papa Leão, com o nosso Bispo, Dom Francisco de Sales, os bispos do mundo inteiro, os presbíteros, os diáconos e todos os ministros do vosso povo.
1: Lembrai-vos, ó Pai, da vossa Igreja.
0: Lembrai-vos também, na vossa misericórdia, dos nossos irmãos e irmãs que adormeceram na esperança da ressurreição. Queremos lembrar o sétimo dia de Francisca Alves da Silva, Francisca Moreira de Aquino, Caio Gabriel Leite de Araújo, Marlene Pereira da Silva, Manuel Pinheiro de Souza e Luiz Bobô Lopes. O trigésimo dia de Francisco Ferreira de Aquino, João Procópio de Souza, José Edson Pereira, Maria de Fátima de Queiroz e Raimundo Nonato da Silva. Um ano de falecimento de Adriano Marques da Silva, Francisco Alves Sobrinho e Josefa Maria de Queiroz, falecida ontem. E de todos os que partiram desta vida, acolhei-os junto a vós, na luz da vossa face.
1: Concedei-lhes, ó Senhor, a luz eterna.
0: Enfim, nós os pedimos, tende piedade de todos nós e dai-nos participar da vida eterna com a Virgem Maria, Mãe de Deus, São José, seu esposo, os apóstolos, São Miguel e todos os santos que neste mundo viveram na vossa amizade, a fim de vos louvarmos e glorificarmos por Jesus Cristo, vosso Filho. Por Cristo, com Cristo e em Cristo.

0: Rezemos, meus irmãos, com amor e confiança, a oração que o Senhor Jesus nos ensinou. Pai nosso
1: que estais nos céus, santificado seja o vosso nome. Venha a nós o vosso reino. Seja feita a vossa vontade, assim na terra como no céu. O pão nosso de cada dia nos dai. Perdoai as nossas ofensas, assim como nós perdoamos a quem nos tem ofendido. E não nos deixeis cair em tentação, mas livrai-nos do mal.
0: Livrai-nos de todos os males, ó Pai, dai-nos hoje a vossa paz. Ajudados pela vossa misericórdia, sejamos sempre livres do pecado e protegidos de todos os perigos, enquanto aguardamos a feliz esperança e a vinda do nosso Salvador Jesus Cristo.
2: O vosso é o reino, o poder e a glória para sempre.
0: Senhor Jesus Cristo, dissestes aos vossos apóstolos: eu vos deixo a paz, eu vos dou a minha paz. Não olheis os nossos pecados, mas se a fé que anima a vossa igreja. Dai-lhe, segundo o vosso desejo, a paz e a unidade. Vós que sois Deus com o Pai e o Espírito Santo.
2: Amém.
0: A paz do Senhor esteja sempre convosco.
2: O amor de Cristo nos uniu.

0: Felizes somos todos nós convidados para a ceia do Senhor. Eis o Cordeiro de Deus que tira o pecado do mundo.
1: Senhor, não sou digno que entreis em minha morada, mas dizei uma palavra e serei salvo.

0: Oremos. Ó Deus, que enriqueceis a Igreja com os bens do céu, conservai-a em vossa graça, para que o dom do alto Espírito Santo nela continue sendo sua força e o alimento espiritual que recebemos, aperfeiçoe em nós a obra da redenção. Por Cristo nosso Senhor.
1: Amém.
0: Durante 50 dias após a Páscoa, nós acendemos o nosso círio pascal. E hoje, nessa celebração de Pentecostes, ele será apagado.

0: Na noite da vigília pascal, aclamamos Cristo, nossa luz, e acendemos o círio pascal. A luz do círio nos acompanhou nesses 50 dias. Hoje, dia de Pentecostes, ao concluir o tempo da Páscoa, o círio é apagado. Este sinal nos é tirado para que, educados na escola pascal do Mestre ressuscitado, nos tornemos a luz de Cristo, que se irradia como uma coluna luminosa que passa no mundo para iluminar os irmãos e irmãs e guiá-los no caminho do dia a dia. Cristo, luz do mundo.
1: Demos graças a Deus.
0: Cantemos juntos.

0: Dignai-vos, ó Cristo, acender nossas lâmpadas da fé, que em vosso templo refugiam constantemente, alimentadas por vós, que sois a luz eterna. Dai-nos ser velas acesas, que dissipam as trevas do mundo, iluminam as dúvidas e incertezas do tempo presente. Vós que viveis e reinais pelos séculos dos séculos.
1: Amém.
0: A criança que vai ser apresentada Davi Lucas, quantos meses? 1 mês e 9 dias. Uma salva de palmas para Davi, sendo apresentado hoje à comunidade. Os avisos. Queremos lembrar que logo mais às 11 horas a missa no memorial. À tarde, o encerramento da festa do Divino Espírito Santo na comunidade dos Torrões. À noite, no sítio Açude. Por esse motivo, não haverá a missa da noite, devido ao encerramento da festa das duas comunidades. Cantemos o canto final.

0: Senhor esteja convosco.
1: Ele está no meio de nós.
0: Abençoe-os o Deus Todo-Poderoso, o Pai, o Filho e o Espírito Santo.
1: Amém.
0: Fiquemos todos em paz e que o Senhor vos acompanhe.
1: Graças a Deus.
0: Louvado seja nosso Senhor Jesus Cristo.
1: Para

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0: Obrigado.
1: Obrigado.
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4: 925.

0: Obrigado, gente. Obrigado.
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2: 9:34.

0: Obrigado, São Paulo.
1: Essa moda é boa, hein?
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2: 9:47.

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5: 9:54.

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2: 10 e 1.

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2: 10 e 8.

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2: 10 e 14.

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4: 10:21.

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3: 10:28.

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1: 10:31.

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2: 10 e

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1: 10:45.

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2: 10:51.

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3: 10h58.

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1: 11 e 2.

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4: 11 e 8.

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2: 11, 13.

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3: 11:20.

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2: 11:24.
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2: 11 horas e 30 minutos.

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2: 11:36.

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2: 11:42.

Galera animada! É uma satisfação muito grande estar aqui com vocês. Na minha vida é a primeira vez lançando esse DVD aí, ó, para o Brasil. Graças a Deus em primeiro lugar e a vocês por esse presente maravilhoso. A presença de vocês aqui é muito importante. O Brasil está presente aqui, ó, Brasil. É, gente de todos os lugares do Brasil está presente aqui no nosso show, nossa festa, né? Pra, de volta, levar para o Brasil, pra nos ver a gente aí, ó, cantando, se divertindo, né? Muita gente namorando, fique à vontade. Você que sabe a minha música aí, pode cantar juntamente, sem dó, tá bom? Quer ver essa aqui, ó?

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2: 11:48.

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2: 11:54.

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2: 11:59.

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2: Meio-dia e 2.

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3: meio-dia e 10.

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1: Meio-dia e 16.

0: Chora não, chora não.
1: Que delícia, gente.
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3: Meio dia e 23.

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3: meio-dia e 30.

0: Sim, Rodolfo, obrigado mais uma vez por toda a amizade que nós temos junto.
1: Gente, que
0: muito
1: coisa linda.
0: Muito sucesso pra vocês nesse vídeo, viu?
2: Obrigado.
0: Obrigado, Campo Grande!
1: Gente, muitas palmas. Merecem demais.

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2: Meio-dia e 37.

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2: Meio-dia e 43.

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5: Meio-dia e 49.
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3: Meio-dia e 56. Bora.

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3: 1 e 3.

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2: 1:08.
3: No começo eu falei que esse deveria ter algumas músicas nossas, e essa aqui é uma delas agora. Essa música é minha e eu fiz. Eu compus essa música pra pessoa que... pra pessoa que mudou a minha vida, que vocês estão vendo que é ela, essa mulher aqui. Mudou a minha vida em todos os sentidos. O nome dessa música não podia ser outro nome senão Maria.

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5: 1:21.

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2: 1:28.

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2: 1:32.

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2: 1:37.

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2: 1:50.

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2: 2 e 6.

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3: 2:14.

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2: 2:21.

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2: 2:27.

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3: 2h33.

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2: 2:52.

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2: Ruas e 58.

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3: 3 e 2.

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1: 3 e 9.

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2: 3:14.

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2: 3h22.

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2: 3:28.

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6: 3h31.
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2: 3:50.

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2: 3:56.

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2: 4 horas.

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3: 4 e 7.

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3: 4 e 14.

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1: 4:19.

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2: 4:37.

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2: 4:43.

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5: 4,50.

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3: 4h57.

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3: Sucesso, sucesso e mais sucessos. E Tom Tome Músicas 5 e 1.

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2: 5 e 13.

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2: 5:19.

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5: 5:25.

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1: 5:32.

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3: 5h39.

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2: 5:44.

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2: 5:50.

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1: 5:56.

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2: 6 e 1. 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
2: Toda durinha.